0: boa noite, uma mais passava por aqui para dar-lhe aí ânimos ao Manel de Verdecido, que se me espabilem e quero ter aí ao pé do canhão. E nada, que uma enhorabuena à vizinha de Arbo, porque conseguiu que Jalloso conhecera, porque Jalloso tinha a mesma gana ou mais que te de conhecer a mulher de Arbo, eh? E nada, amigos, que agora se faz favor que ponha a canção de Amigos para Sempre de los Manolos, não? Não é a dos Manolos está. Así que nada, que aí estamos a escutinha toda a noite, amigos. Uma verdinha.
1: Hola, boas noites. Son Choni de Coruña, amigo. Quería decir que non sei se xa vos comentei algunha vez, pois bueno, que eu vou facer 67 anos, a miña muller 70, que faremos de casados, si Dios quere, 49, este ano 49 anos, que xuntos levaremos como uns 51 ou 52, que tuvemos 4 fillas, 5 netos, e un bisnetiño que este ano, este mes de maio, si Dios quere, fará 2 aniños. E quero decir que non hai secreto ningún para estes xuntos tanto tempo, o único é quererse e respetarse, non hai máis, non hai secreto ningún, isto é así, quererse e respetarse. E xa ves, cando nos casamos, dicían, ai, estes non sei se durarán 15 días, 15 días e vamos para 50 anos, xa ves como son as cousas da vida. Boas noites.
2: Hola chicos, boas noites. Que digo eu que se está falando moito das amistades aí super bucólicas e tal, estáme faltando as historias das amistades da Mili, das de facermos trastadas, de guardar secretos imposibles, de encubrirse, en fin,